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6: Horas e 12 minutos.
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3: 9:24.
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2: 21 horas e 43 minutos.
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0: mal acostumado, viu?
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5: 9h52.
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1: 22:03.
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7: 22 horas e 25 minutos. 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
7: 10h58.
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1: 23 horas e 12 minutos.
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0: 23h44.
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1: 6:18. 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
2: 6h50.
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0: sorte, meu irmão.
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Bom dia, irmão. Sábado, final de semana, 19 de setembro. Desejando a todos um feliz final de semana. Obrigado por sua honrosa audiência. Hoje a igreja está celebrando São Januário. São Januário, bispo de Benevento, na Itália. Morreu mártir no início do século IV, em virtude da liquefação do seu sangue, que ocorre anualmente na Catedral de Nápoles. Seu culto difundiu-se rapidamente em todo o mundo. A seu exemplo, sejamos corajosos e fiéis anunciadores da palavra. Ó Deus, que nos dais venerar a memória do mártir São Januário, concedei que nos alegremos com ele na eterna bem-aventurança. São Januário, rogai por nós. Amado povo de Deus, também hoje nós temos Santa Maria. No sábado, sempre estamos na memória de Nossa Senhora, recordando esta memória. Que Nossa Senhora interceda por todos nós a seu Filho Jesus. O Evangelho de hoje é o de Lucas, capítulo 8, versículo 4 ao 15.

Naquele tempo, reuniu-se uma grande multidão e todas as cidades iam ter com Jesus. Então ele contou esta parábola. Um semeador saiu para semear a sua semente. Enquanto semeava, uma parte caiu à beira do caminho, foi pisada e os pássaros do céu a comeram. Outra parte caiu sobre as pedras, brotou e secou porque não havia umidade. Outra parte caiu no meio dos espinhos. Os espinhos cresceram juntos e a sufocaram. Outra parte caiu em terra boa, brotou e deu fruto 100 por 1. Dizendo isso, Jesus exclamou: quem tem ouvidos para ouvir, ouça. Os discípulos lhe perguntaram o significado dessa parábola. Jesus respondeu: a vós foi dado conhecer os mistérios do reino de Deus, mas aos outros só por meio de parábolas, para que olhando não vejam e ouvindo não compreendam. A parábola quer dizer o seguinte: a semente é a palavra de Deus. Os que estão à beira do caminho são aqueles que ouviram, mas depois vem o diabo e tira a palavra do coração deles para que não acreditem e não se salvem. Os que estão sobre a pedra são aqueles que, ouvindo, acolhem a palavra com alegria, mas eles não têm raiz. Por um momento acreditam, mas na hora da tentação voltam atrás. Aquilo que caiu entre os espinhos são os que ouvem, mas com o passar do tempo são sufocados pelas preocupações, pela riqueza e pelos prazeres da vida e não chegam a amadurecer. E o que caiu em terra boa são aqueles que, ouvindo com um coração bom e generoso, conservam a palavra e dão fruto na perseverança.

Amado povo de Deus, hoje nós lemos uma vez mais a parábola do semeador, completada pela explicação do próprio Jesus. O que nos resta é aplicá-la à nossa vida e fazer um exame de consciência. É só isso, porque o que Jesus fala é claro. Ele não tem arrodeios na explicação da parábola do semeador. Portanto, a parábola, ela nos ajuda a perceber os motivos de nossa inconstância cristã, a perceber a nossa indiferença religiosa, a perceber o pouco valor que damos na prática à palavra de Deus. Às vezes nós relativamos a palavra de Deus. Jesus, com a explicação desta parábola, aponta-nos o que acontece conosco após termos ouvido, lido, meditado a palavra de Deus. Alegres, fazemos nossos propósitos e saímos dali dispostos a sermos fiéis a eles. É a hora do fervor, quando nos sentimos confiantes, porque tudo vai bem em nossa vida. Mas de repente, eis que somos atingidos pela tempestade, das dificuldades. Por exemplo, quando perdemos um parente próximo, quando perdemos um emprego, a descoberta de uma doença grave em nós ou naqueles que estimamos. É a hora, meus irmãos, em que a plantinha de nossa fé corre perigo. E muitas vezes, entendam bem, no lugar de fortificarmos-nos com orações redobradas e a meditação da palavra, afastamos-nos de Deus, como se Ele tivesse culpa dos problemas que nos atingem. Isso sem negar daqueles que dão as costas para a igreja e ficam aí pulando de galho em galho, como nós chamamos, através do trânsito religioso, porque aqui nesta minha igreja católica ninguém faz milagre, então vou buscar naquela que faz, naquela outra. Então é uma fraqueza muito grande. Esquecemos-nos de que todos nós passamos por dificuldades e de que o nosso corpo pode adoecer ou morrer, porque é frágil. Por isso eu quero dizer, para que a semente de Deus dê fruto em nós e perseveremos, só há um caminho, o caminho da oração. Porque a oração é o verdadeiro satélite que nos leva a Deus. Oração, penitência, Eucaristia. Sim, tem gente que só lembra de Jesus na hora do sofrimento, depois que passa. Então todos os domingos devemos, sobretudo no dia do Senhor, e é o encontro de Jesus na Eucaristia. Deus eterno, que com bondade paterna não deixai de atender às nossas necessidades. Derramai a abundância da vossa bênção sobre todas as famílias e residências. E santificai os seus moradores com o dom da vossa graça, para que, cumprindo os vossos mandamentos, desincumbindo-se dos encargos do tempo presente, chegue um dia a mansão celeste para todos preparada por Cristo nosso Senhor. Amém. Hoje está completando o aniversário de profissão solene o Frei Luiz Augusto Ferreira Lessa, ele que é do convento de Santo Antônio aqui em Poarana. Ao Frei Luiz Augusto Ferreira Lessa, os nossos sinceros parabéns. Que Deus o abençoe, meu irmão. Querido povo de Deus, logo mais às 19 horas eu tenho missa e crisma
na paróquia de Nossa Senhora do Perpétuo Socorro, aqui em Lagoa Seca. Por hoje é só, até amanhã com o programa Hora Católica e até segunda-feira com mais um Bom Dia, irmãos.

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3: 8:02.
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5: Oito e quarenta.
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14: 8:55. 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
3: Este é o Giro de Notícias, eu sou Marco Aurélio Franco e você acompanha os destaques do momento. Pesquisa Datafolha, divulgada nesta sexta-feira, mostra que 38% dos eleitores consideram que a crise do Supremo Tribunal Federal prejudica a campanha de Lula, enquanto 31% dizem que Flávio Bolsonaro é o mais afetado. A pesquisa foi realizada em meio à crise no STF, intensificada nas últimas semanas pelo caso Master. A margem de erro é de 2 pontos percentuais para mais ou para menos. Uma pesquisa nacional realizada pela Rede Recursos Humanos revelou que 48,6% dos profissionais disseram já ter fingido estar ocupados para evitar receber novas demandas de trabalho. O levantamento ouviu 2.487 profissionais de diferentes segmentos. Segundo a pesquisa, 86,5% dos entrevistados disseram já ter adotado pelo menos um dos 8 comportamentos analisados, que em geral passam despercebidos pelas empresas. O comportamento mais frequente foi a busca por outro emprego sem comunicar a empresa atual. Segundo os dados, quase 70% dos entrevistados afirmaram já ter feito isso de forma discreta. 66,8% disseram já ter resolvido assuntos pessoais durante o horário de trabalho. Outros 54,7% relataram ter participado de entrevistas para outras vagas durante o expediente. Nesta sexta-feira, Donald Trump anunciou uma decisão que afronta a liberdade de imprensa. O presidente americano proibiu a presença na Casa Branca de repórteres da CNN e de outros 2 veículos de jornalismo. No primeiro mandato, ele chamou a imprensa de inimiga do povo americano, processou jornalistas e tirou a credencial de repórteres por não gostar da cobertura que faziam do governo dele. No começo deste mandato, o alvo foi a agência de notícias Associated Press, que se recusou a chamar o Golfo do México de Golfo da América. Por lei, o governo pode decidir sobre o acesso da imprensa a locais específicos da Casa Branca, como o Salão Oval, mas o presidente não tem autoridade para banir totalmente os jornalistas, porque a Constituição americana garante a liberdade de imprensa e proíbe o governo de vetar jornalistas como forma de retaliação por coberturas críticas ou divergências políticas. O último fim de semana do inverno será marcado por uma mudança no tempo em boa parte do país. A formação de uma área de baixa pressão entre o Paraguai e o sul do Brasil aumenta o risco de temporais no sul e favorece o avanço da chuva para áreas do sudeste. No domingo, a formação de um ciclone extratropical próximo à costa do Rio Grande do Sul aumenta a instabilidade. Já no centro-oeste, o cenário é dividido, enquanto Mato Grosso, Goiás e o Distrito Federal continuam com calor intenso e baixa umidade. O Mato Grosso do Sul terá aumento de chuva, principalmente no sul do estado. No Nordeste, as pancadas ficam concentradas na faixa leste, enquanto o interior segue quente e seco. E no Norte, a chuva continua mais presente no Oeste, com calor predominando nas demais áreas. Segundo o Instituto Nacional de Meteorologia, a mudança está ligada a uma nova configuração da atmosfera, com o enfraquecimento do canal de umidade que vem atuando sobre outras áreas do país. O Giro de Notícias é uma produção da Agência Rádio Web. Texto e apresentação, Marco Aurélio Franco.
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6: 9:08.
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8: Tá explicado. Suas conversas temporárias que depois de 24

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1: Presta atenção nessa história.
2: Amor, tô indo no banheiro. Olha meu celular aqui.
1: Foi o que ela falou pra mim quando ela levantou da mesa.
2: Amiga, vamos lá comigo. Deixar os dois bebendo aí.
1: Eita, tem com o soro.

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0: 9:42.
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19: 9:58.
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da Santa Igreja querem se casar. Anderson José Dantas da Silva Souto, Gracilene Silva Santos. Ele, filho de José Eudes Souto da Silva, Alexandra Cibele Dantas da Silva Souto. Ela, filha de José Marinaldo de Medeiros Santos, Graciele Silva Santos. Ambos naturais e residentes em Picuí. Também José Manuel Melo da Silva, Raliane Sara Matias Cordeiro Dantas. Ele, filho de José Cassiano Filho, Luzia Maria de Melo da Silva, natural e residente em Picuí. Ela, filha de Domingos José Júnior, Francinalva Santos Cordeiro Dantas, natural de Pedra Lavrada e residentes em Picuí. Quem souber de algum impedimento que impeça a celebração deste sacramento, está obrigado em consciência a declará-lo. Programação da semana. Neste sábado, 19 de setembro, às 18 horas, casamento na matriz. Às 19h30, grupo de oração Príncipe da Paz, na Capela de Nossa Senhora de Fátima, no centro. Domingo, 20 de setembro, às 7 horas, missa na matriz. Às 10 horas, missa e batizados em Frei Martinho. Às 15h30, Terço da Misericórdia na Matriz. Às 17 horas, missa e primeira Eucaristia no sítio Pedreiras. Às 19 horas, missa no sítio Urubu. Às 19h30, novena e missa de São Sebastião na Matriz. Segunda-feira, 21 de setembro, às 19 horas, Terço dos Homens na Matriz. Terça-feira, 22 de setembro, às 19h30, terço nas capelas dos bairros Cenecista, JK, Limeira e São José. Quarta-feira, dia 23 de setembro, às 16 horas, missa no hospital. Às 19h30, missa na matriz. Quinta-feira, dia 24, às 16 horas, missa no sítio Conceição. Às 18h30, atendimento de confissões em Frei Martinho. Às 19 horas, adoração ao Santíssimo Sacramento na Matriz. Às 19h30, missa em Frei Martinho. Às 19h30, abertura do tríduo da festa de São Francisco no Cenecista, logo após tradicional chá de São Francisco. Sexta-feira, às 9 horas, atendimento de confissões na matriz. Às 16 horas, missa no sítio Várzea Grande. Às 19h30, reunião da festa de São Sebastião no Salão Paroquial. Às 19h30, terço de São Miguel Arcanjo, na Capela da Sagrada Família, no Limeira. Às 19h30, grupo de oração Ressuscitados em Cristo, na festa de São Francisco, no Cenecista. Logo após, teremos quermesse e show de prêmios. Sábado, dia 26, às 10 horas, missa na matriz. Às 16 horas, missa no sítio Cágados. Às 19 horas, novena e leilão de São Sebastião no sítio escondido na residência de Natalina. Às 19 horas, procissão pelas principais ruas do bairro Cenecista com a Filarmônica Coronel Antônio Xavier de Macedo, seguida de missa de encerramento da festa de São Francisco de Assis. Domingo, dia 27 de setembro, 7 horas, missa na matriz e batizados, 10 horas, missa em Frei Martinho, 15 horas, novena, missa e leilão de São Sebastião no sítio Gravatá, na residência de Antônio e Linha.
às 16h30, missa na capela de Madre Teresa, no Chico de Adalto. Às 19h, missa na Timbaúba. Às 19h30, missa na Matriz. Comunicamos aos interessados em adquirir a liturgia diária para o ano de 2027, que confirmem seu pedido na Secretaria Paroquial. Valor da assinatura, R$ 70,00. Realizar o pagamento no ato da assinatura. Em ação de graças, Nossa Senhora da Saúde e São Miguel Arcanjo. Pedido de oração pela saúde de Alzira Dantas de Araújo. Na missa de hoje, vamos recordar de modo particular os nossos irmãos falecidos. 30 dias, Francisco Janailton Medeiros dos Santos, Janailton da JLK, JL Equipadora. 1 ano, Maria Augusta Barbosa. 2 anos, Josefa Galdino de Jesus. 8 anos, Inácio Simval da Silva. 11 anos, Rosa Fernandes de Araújo. 19 anos, Irene Ferreira de Andrade Souza. 23 anos, Fabiana Macedo de Araújo. José Antônio da Silva, Maria das Vitórias de Assis, Francisco Garcia do Amaral, Francisco Leopoldina dos Santos, Alice Maria da Conceição, Otávio Ferreira Dantas, Francisca Ramênia dos Santos, Josefa Maria de Lima, Rita Juraci de Lima, Ciro Rodrigues de Lima, Antônio Ramiro Dantas, Maria Anunciada Dantas, Joaquim Remígio Dantas, Maria da Conceição Dantas, Ailton Sena de Lima Azevedo, Vitória Maria de Moura, Severino Santiago de Oliveira, Henrique Clemente dos Santos, Francinaldo dos Santos, José Rodrigues dos Santos, Regina Maria dos Santos, Geralda Maria da Conceição, Antônio Clementino de Souto, Francisco Apolinário Casado, Lorival Alves Pinto, Wellington Alves Pinto e Severina de Freitas Martins. A dinâmica de acolhida do Reino de Deus é diversa e subjetiva. Darão frutos abundantes somente aqueles que, ouvindo com o coração bom e generoso, conservarem com paciência a palavra do Senhor. Atentos à mensagem divina, celebremos a Eucaristia, que nos prepara para os bens eternos.

0: Em nome do Pai, do Filho e do Espírito Santo.
1: Amém.
0: A graça de nosso Senhor Jesus Cristo, o amor do Pai e a comunhão do Espírito Santo esteja convosco.
1: Bendito seja Deus que nos reuniu no amor de Cristo.
0: O Senhor Jesus, que nos convida à mesa da palavra e da Eucaristia, nos chama a segui-lo fielmente. Reconheçamos ser pecadores, invoquemos com confiança a misericórdia do Pai. Confessemos os nossos pecados. Confesso a Deus Todo-Poderoso.
2: E a vós, irmãos e irmãs, que muitas vezes, por pensamentos e palavras, atos e omissões, por minha culpa, minha tão grande culpa, peço a Deus e a Virgem Maria e a vós, irmãos e irmãs,
0: que rogueis por mim a Deus, nosso Senhor. Deus Todo-Poderoso, tenha compaixão de nós, perdoe os nossos pecados e nos conduza à vida eterna.
1: Amém.
0: Oremos. Ó Deus de misericórdia, vinde em auxílio de nossa fraqueza e concedei-nos ressurgir de nossos pecados. Ajudados pela intercessão da Santa Mãe de Deus, pela memória que hoje celebramos, por nosso Senhor Jesus Cristo, vosso Filho, que é Deus, e convosco vive e reina na unidade do Espírito Santo, por todos os séculos dos séculos.
1: Amém.
3: Leitura da primeira carta de São Paulo aos Coríntios. Irmãos, alguém perguntará: como ressuscitam os mortos? Insensato. O que semeias não nasce sem antes morrer. E, quando semeias, não semeias o corpo da planta, que há de nascer, mas o simples grão, como de trigo ou de alguma outra planta. Pois assim será também a ressurreição dos mortos. Semeia-se em corrupção e ressuscita-se em incorrupção. Semeia-se em ignomínia e ressuscita-se em glória. Semeia-se em fraqueza e ressuscita-se em vigor. Semeia-se um corpo animal e ressuscita-se um corpo espiritual. Se há um corpo animal, há também um espiritual. Por isso está escrito: o primeiro homem, Adão, foi um ser vivo. O segundo Adão é um espírito vivificante. Veio primeiro não o homem espiritual, mas o homem natural. Depois é que veio o homem espiritual. O primeiro homem, tirado da terra, é terrestre. O segundo homem vem do céu. Como foi o homem terrestre, assim também são as pessoas terrestres. E como é o homem celeste, assim também vão ser as pessoas celestes. E como já refletimos a imagem do homem terrestre, assim também refletiremos a imagem do homem celeste. Palavra do Senhor.
1: Graças a Deus.

0: O Senhor esteja convosco.
1: Ele está no meio de nós.
0: Proclamação do Evangelho de Jesus Cristo segundo Lucas.
1: Glória a vós, Senhor.
0: Naquele tempo, reuniu-se uma grande multidão, e de todas as cidades iam ter com Jesus. Então, ele contou esta parábola. O semeador saiu para semear a sua semente. Enquanto semeava, uma parte caiu à beira do caminho. Foi pisada e os pássaros do céu a comeram. Outra parte caiu sobre pedras. Brotou e secou, porque não havia umidade. Outra parte caiu no meio dos espinhos. Os espinhos cresceram junto e a sufocaram. Outra parte caiu em terra boa. Brotou e deu fruto, 100 por 1. Dizendo isso, Jesus exclamou: quem tem ouvidos para ouvir, ouça. Os discípulos lhe perguntaram o significado dessa parábola. Jesus respondeu: a vós foi dado conhecer o mistério do reino de Deus, mas aos outros só por meio de parábolas, para que olhando não vejam e ouvindo não compreendam. A parábola quer dizer o seguinte: a semente é a palavra de Deus. Os que estão à beira do caminho são aqueles que ouviram, mas depois vem o diabo e tira a palavra do coração delas, para que não acreditem e não se salvem. Os que estão fora, sobre a pedra, são aqueles que ouvem, acolhem a palavra com alegria, mas não têm raiz. Por um momento acreditam, mas na hora da tentação voltam atrás. Aquilo que cai entre os espinhos são os que ouvem, mas com o passar do tempo são sufocados pelas preocupações, pelas riquezas e pelos prazeres da vida, e não chegam a amadurecer. E os que caem em terra boa são aqueles que ouvem com um coração bom e generoso, conservam a palavra e dão fruto na perseverança. Palavra da salvação.
1: Glória a vós, Senhor.

0: Meus irmãos, a palavra de Deus ela é muito útil para a gente melhorar de vida, para a gente aprender a perdoar, para a gente aprender a lidar com os irmãos. Mas a palavra de Deus não tem só essa finalidade imanente. Ela não ensina a gente só a lidar com as coisas deste mundo. Ela nos ensina sobre qual é o plano de Deus para nós, um plano além deste mundo. E esse capítulo 15 da carta de São Paulo aos Coríntios é um exemplo muito grande disso. São Paulo ele reuniu uma comunidade e começou a ensinar essas pessoas a viverem como Jesus ensinou a viver. Mas essas pessoas de Coríntios, elas viviam só para este mundo. E isso levou Paulo a dar uma bronca neles. São Paulo diz que o povo ali de Corinto estava perguntando: como ressuscitam os mortos? São Paulo disse a eles que nós vamos ressuscitar. E o povo achou graça nisso e dizia assim: como é que a gente ressuscita? Como é que a gente volta à vida? Como é que isso vai acontecer? E São Paulo vai tentar explicar a eles esse grande ideal de Deus. Nós, às vezes, somos como crianças. A gente se preocupa com o dia de hoje. A criança se preocupa com a brincadeira de hoje, com o prazer de hoje, com a bala ou o chocolate que ela vai ganhar hoje. Mas o pai e a mãe, ele tem uma visão além. Ele se preocupa que ela deve estudar, deve ser educada, para se tornar um adulto que possa ajudar, ser uma boa pessoa. A criança não vê além das suas necessidades, mas os pais veem o futuro da criança. Assim também somos nós com Deus. Às vezes a gente pede o pão nosso de cada dia, mas não sabe que o que Deus tem para nós é a ressurreição. Deus não quer só matar a nossa fome hoje, mas Ele quer nos dar uma vida nova, onde nessa vida não há fome. E é justamente isso que São Paulo vai dizer: não semeais o corpo da planta que há de nascer. Tem muita gente que acha que a ressurreição é a gente voltar como a gente volta nessa vida. E São Paulo diz que não, que é como a semente. Você semeia uma coisa, mas o que vai nascer é outra. Você não planta uma árvore, você planta a semente, mas dela você consegue uma árvore. E é a mesma coisa com a nossa vida. Nós abrimos mão de uma vida terrena para receber uma vida celeste. E ele ainda vai fazer outros paralelos. Ele vai dizer: nós abrimos mão de uma vida corruptível para ganhar uma vida incorruptível. Nós abrimos mão de uma vida ignômia para receber uma vida gloriosa. Nós abrimos mão de uma vida fraca para receber uma vida vigorosa. Assim como nós entregamos uma vida, um corpo animal, nós receberemos um corpo espiritual. Essa fé é o que justifica, por exemplo, o martírio de São Sebastião. Por que ele abriu mão tão facilmente desta vida? Porque ele sabia que o que ele ia receber era muito melhor. Se nós sabemos que o que Deus tem para nós é melhor, nós não fazemos questão desta. Mas tem muita gente que não sabe disso. Por isso que tem muita gente que nessa vida tenta arrumar o melhor possível. Ter os maiores prazeres, acumular o maior número de dinheiro, receber o maior número de aplausos. Porque ela acha que tudo que a gente pode conseguir é isso aqui. Mas se você entende que o que há além dessa vida é realmente o que importa, se você deixa de ser como uma criança e se torna um adulto, se você para de ficar buscando só o hoje e entende que o grande tesouro está no amanhã, se você é maduro, você entende que essa vida não é tão importante. Nós temos que buscar o tesouro no céu, como diz o Senhor. Aqui o ouro vira ferrugem, a roupa a traça come. Mas no céu é um tesouro onde nem a traça nem a ferrugem pode levar. Por isso que a carta de São Paulo é tão importante. Ele vai nos dizer que o que Deus tem para nós é muito melhor. E essa palavra é a semente do evangelho de hoje. Eu estou dizendo a vocês: não se apeguem nesta vida. Não tentem ter essa vida como boa, mas tentem ter a próxima. Mas tem gente aqui que vai ser como a semente caída no meio do caminho. Vem o demônio, e diz: ô, besteira, esse padre não sabe não, a vida é pagar boleto. Ele fica com essa ideia de céu e a gente aqui tem nosso trabalho. Tem gente aqui que é como uma semente na pedra. Cai, mas ela não tem amor pela palavra de Deus. Ah, o que o padre falou foi bonito, mas eu tenho mesmo as minhas preocupações. E tem gente que a semente cai entre os espinhos. A pessoa até escuta, até acredita, mas o círculo de amigos mata a semente. Ah, você é daqueles que acredita em vida após a morte? Você é aquele que acredita que resolve os problemas rezando o terço? Você é aquele que acredita que depois da morte a gente tem que rezar uma missa para o povo que morreu? Ô, povo besta! E aí os espinhos matam a semente e você não tem os frutos. Eu espero aqui que vocês sejam como a terra boa, que vocês recebam a promessa da ressurreição. Fiquem admirados com a vida maior que Deus tem para nós. Não se deixem levar pela conversa das pessoas e que vocês possam dar muitos frutos. Que a vida de vocês não esteja aqui, no hoje, mas que vocês estejam se preparando para o céu. Louvado seja nosso Senhor Jesus Cristo.
1: Para sempre seja louvado.

0: Meus irmãos, minhas irmãs, de pé, cheios de confiança, apresentemos nossas súplicas ao Senhor, dizendo: Ó Pai, ouvi-nos e atendei-nos.
1: Ó Pai, ouvi-nos e atendei-nos.
2: Pelos bispos, presbíteros e diáconos, para que cultivem sempre mais o conhecimento dos mistérios do reino e catequizem com lucidez o povo de Deus, rezemos ao Senhor.
1: Ó Pai, ouvi-nos e atendei-nos.
2: Pelos religiosos e religiosas, para que sejam fecundos em semear a palavra de Deus, mediante a vivência fiel do carisma de sua consagração, rezemos ao Senhor.
1: Ó Pai, ouvi-nos e atendei-nos.
2: Pelas comunidades que neste mês da Bíblia aprofundem o estudo da palavra de Deus, para que conservem no coração e produzam bons frutos, rezemos ao Senhor.
1: Ó Pai, ouvi-nos e atendei-nos.
0: Senhor nosso Deus, nós vos pedimos, pela intercessão de Nossa Senhora, que concedei a saúde à nossa irmã Alzira Dantas de Araújo. Rezemos ao Senhor.
1: Ó Pai, ouvi-nos e atendei-nos.
0: Senhor nosso Deus, na esperança da ressurreição, na certeza da sua misericórdia, nós rezamos pelos nossos parentes e amigos falecidos, na pessoa de Antônia Maria das Dores, que hoje faleceu, e também de Francisco Janailton Medeiro dos Santos, no seu 30º dia de falecimento, e Maria Augusta Barbosa, no aniversário de 1º ano de sua Páscoa. Nós rezamos por todos aqueles que no início dessa celebração citamos o nome, para que o Senhor tenha misericórdia deles e os acolha na felicidade eterna. Rezemos ao Senhor.
1: Ó Pai, ouvi-nos e atendei-nos.
0: Deus Pai de misericórdia, pela intercessão da Santa Mãe do Seu Filho, apresentamos essas nossas preces com a certeza de que o Senhor irá nos atender. Por Cristo nosso Senhor.
3: Amém.
0: Podemos sentar e apresentar nossas oferendas.

0: Deus.
1: Orai, irmãos e irmãs, para que o meu e vosso sacrifício seja aceito por Deus Pai Todo-Poderoso.
0: Receba, ó Senhor, por tuas mãos este sacrifício, para a glória do seu nome, para o nosso bem e de toda a sua santa igreja.
1: Senhor, ao celebrar a memória da mãe do vosso filho, nós vos pedimos que a oblação deste sacrifício nos torne uma oferenda perfeita pela riqueza da vossa graça. Por Cristo nosso Senhor.
0: Amém.
1: O Senhor esteja convosco.
0: Ele está no meio de nós.
1: Corações ao alto.
0: O nosso coração está em Deus.
1: Demos graças ao Senhor nosso Deus.
0: É nosso dever e nossa salvação.
1: Na verdade, é digno e justo. É nosso dever e salvação dar-vos graças, sempre e em todo lugar, Senhor, Pai Santo, Deus Eterno e Todo-Poderoso. E na comemoração da bem-aventurada Virgem Maria, exaltar-vos com os devidos louvores. Acolhendo o vosso Verbo no seu coração imaculado, ela mereceu concebê-lo em seu seio virginal. E dando à luz o Fundador, acalentou a Igreja que nascia. Recebendo aos pés da cruz o testamento da caridade divina, ela assumiu todos os seres humanos como filhos e filhas, gerados para a vida eterna, pela morte de Cristo. Ao esperar com os apóstolos o Espírito prometido, unindo suas súplicas às preces dos discípulos, tornou-se modelo da Igreja orante. Elevada à glória do céu, acompanha com amor materno a vida peregrina e protege com carinho os seus passos pela pátria celeste, até o dia glorioso da vinda do Senhor. Por isso, com os anjos e os santos, proclamamos a vossa glória, dizendo a uma só voz: Santo.

0: nas alturas.
1: Na verdade, ó Pai, vós sois santo, fonte de toda santidade. Santificai, pois, estes dons, derramando sobre eles o vosso Espírito, a fim de que se tornem para nós o corpo e o sangue de nosso Senhor Jesus Cristo.
0: Enviai o vosso Espírito Santo.
1: Estando para ser entregue e abraçando livremente a paixão, Jesus tomou o pão, pronunciou a bênção de ação de graças, partiu e o deu a seus discípulos, dizendo: Tomai todos e comei, isto é o meu corpo, que será entregue por vós.

Do mesmo modo, no fim da ceia, ele tomou o cálice em suas mãos e, dando graças novamente, o entregou a seus discípulos, dizendo: Tomai todos e bebei. Este é o cálice do meu sangue, o sangue da nova e eterna aliança, que será derramado por vós e por todos para a remissão dos pecados. Fazei isto em memória de mim.

0: Mistério da fé para a salvação do mundo.
1: Salvador do mundo, salvai-nos vós que nos libertastes pela cruz e ressurreição.
0: Celebrando, pois, o memorial da morte e ressurreição do vosso Filho, nós vos oferecemos, ó Pai, o pão da vida e o cálice da salvação. E vos agradecemos porque nos tornastes dignos de estar aqui na vossa presença e vos servir.
2: Aceitai, ó Senhor, a nossa oferta.
0: Suplicante vos pedimos que, participando do corpo e sangue de Cristo, sejamos reunidos pelo Espírito Santo num só corpo.
2: O Espírito nos una num só corpo.
0: Lembrai-vos, ó Pai, da vossa Igreja, que se faz presente pelo mundo inteiro, que ela cresça na caridade, em comunhão com o Papa Leão, com o nosso Bispo do Sênio, os bispos do mundo inteiro, os presbíteros, os diáconos e todos os ministros do vosso povo.
2: Lembrai-vos, ó Pai, da vossa Igreja.
0: Lembrai-vos também, na vossa misericórdia, de nossos irmãos e irmãs, pelos quais rezamos esta Santa Missa. De modo especial, na pessoa de Antônia Maria das Dores, Francisco Janailton Medeiro dos Santos, Maria Augusta Barbosa, e todos aqueles pelos quais dedicamos essa Eucaristia e que adormeceram na esperança da ressurreição. E de todos os que partiram desta vida, acolhei-os junto a vós na luz da vossa face.
2: Concedei-lhes, ó Senhor, a luz eterna.
0: Enfim, nós vos pedimos, tende piedade de todos nós e dai-nos participar da vida eterna. Com a Virgem Maria, Mãe de Deus, São José, seu esposo, os apóstolos, São Sebastião e todos os santos que neste mundo viveram na vossa amizade, a fim de vos louvarmos e glorificarmos por Jesus Cristo, vosso Filho. Por Cristo, com Cristo e em Cristo, a vós, Deus Pai Todo-Poderoso, na unidade do Espírito Santo, toda honra e toda glória, por todos os séculos dos séculos.

0: Livrai-nos do mal.
1: Livrai-nos de todos os males, ó Pai, e dai-nos hoje a vossa paz. Ajudados pela vossa misericórdia, sejamos sempre livres do pecado e protegidos de todos os perigos, enquanto aguardamos a feliz esperança e a vinda do nosso Salvador, Jesus Cristo.
0: Vosso é o reino, o poder e a glória para sempre.
1: Senhor Jesus Cristo, disseste aos vossos apóstolos: eu vos deixo a paz, eu vos dou a minha paz. Não olhei os nossos pecados, mas a fé que anima a vossa igreja. Dá-lhe, segundo o vosso desejo, a paz e a unidade. Vós que sois Deus, com o Pai e o Espírito Santo.
0: Amém.
1: A paz do Senhor esteja convosco.
0: O amor de Cristo nos uniu.
1: Irmãos e irmãs, saudai-vos em Cristo Jesus.
2: Qual é o cordeiro? Qual?

0: Eu sou o pão vivo que desceu do céu. Se alguém come deste pão, viverá eternamente. Eis o Cordeiro de Deus que tira o pecado do mundo.
1: Senhor, eu não sou digno de que entreis em minha morada, mas dizei uma palavra e serei salva.

0: Oremos. Senhor, que nos fizestes participar da redenção eterna, concedei que, ao celebrarmos a memória da mãe do vosso Filho, nos gloriemos com a plenitude da vossa graça e sintamos crescer continuamente em nós a salvação. Por Cristo nosso Senhor.
1: Amém.
0: Divino Salvador Jesus Cristo.

0: Pistão, assim seja.
1: Podem permanecer de pé, é bem rápido. Só lembrar a vocês que o horário de missa amanhã será às 7 horas da manhã e às 19h30. Não haverá missa à tarde em nenhuma capela, só pela manhã e à noite aqui na Matriz. E à noite, amanhã sendo dia 20, será a nossa novena perpétua a São Sebastião. Então, mais um motivo para a gente participar da Santa Missa. Além disso, só mais um aviso. Na quinta-feira à noite, estará sendo aberto o trido da festa de São Sebastião, lá no bairro Senecista. Tendo visto que dia 4 será a eleição e será muito inviável a celebração do dia de São Francisco, nós antecipamos a festa, iniciando o trido dia 24. Meus irmãos, vamos consagrar nossa vida e também aqueles nossos entes queridos à intercessão da Virgem Maria. Ave Maria,

0: forte. Amém.
1: O Senhor esteja convosco.
0: Ele está no meio de nós.
1: Que pela intercessão da Virgem Maria e a proteção de São Sebastião desça sobre vós e suas famílias e permaneça para sempre a bênção do Deus Todo-Poderoso, Pai, Filho e Espírito Santo.
0: Amém.
1: Ide em paz e que o Senhor vos acompanhe.
0: Graças a Deus.

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Muito bom dia, ouvintes. Estamos aqui para mais um Jornal Cenecista. Hoje é sábado, dia 12 de setembro de 2026. O Jornal Cenecista... hoje é dia 19, sábado 19 de setembro de 2026. É que o rádio aqui me tirou do prumo aqui, né? E nós estamos iniciando mais um Jornal Cenecista. Tem o Marinaldo na mesa de áudio, a Vanessa que está na redação, eu sou o Jota Tavares, estou aqui na apresentação e o Jair Gomes na direção geral. Vamos a alguns destaques para este sábado de notícias. Música.

0: Superior Eleitoral envia alertas pelo e-título para orientar eleitores. Código Eleitoral impede prisão de candidatos a partir de hoje. Lula recebe Donald Trump e rejeita a classificação de facções como terroristas. Jornal Serencista é a notícia que vem chegando. Polícia chega a políticos após 23 anos de cerco ao PCC no setor de ônibus em São Paulo. Advogado movimentou mais de 90 milhões em transações com pivô de desvio do INSS. Jornal Serencista, com fórum especial no STF, Brasil é minoria entre 86 países. Jornal Serencista, é notícia que você quer, ela está aqui. Paraíba soma 334.600 pessoas com deficiência e ocupa a 7ª posição no país, aponta IBGE. Serencista, essa notícia que chega e a gente apresenta: mulher flagrada com poções de maconha escondidas dentro de cascas de ovos em presídio de Patos. Primeira turma do Supremo nega recurso e confirma pena de 4 anos de prisão para Eduardo Bolsonaro. Mais de 30% dos adultos relatam sintomas de insônia nas capitais brasileiras. João Pessoa registra 30.9. O Jornal Serencista chega com essas e outras notícias a partir de agora.
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3: No Nordeste, o sábado terá chuva em áreas da faixa leste, enquanto o interior registra menor nebulosidade. Na Bahia, a chuva se concentra principalmente no leste do estado. Salvador terá chuva isolada com temperaturas entre 21 e 28 graus. Em Sergipe, também há previsão de chuva no leste e sul do estado. Em Aracaju, a mínima será de 24 e a máxima de 29 graus. Em Alagoas, há maior presença de nuvens e possibilidade de chuva no leste do estado. Maceió terá muitas nuvens com mínima de 21 e máxima de 28 graus. Em Pernambuco, a instabilidade fica concentrada na zona da mata e no litoral. Recife registra temperaturas entre 22 e 30 graus. Na Paraíba, pode chover no litoral e na zona da mata. Em João Pessoa, os termômetros variam de 22 a 31 graus. No Rio Grande do Norte, a nebulosidade será maior no leste do estado. Natal terá mínima de 22 e máxima de 31 graus. No Ceará, muitas nuvens aparecem, principalmente no norte e no litoral. Fortaleza registra temperaturas entre 25 e 32 graus. No Piauí, o tempo terá menos nuvens. Teresina pode chegar aos 39 graus, com mínima de 24. No Maranhão, haverá maior nebulosidade no norte e leste do estado. Em São Luís, a temperatura varia entre 25 e 33 graus. As informações são do Instituto Nacional de Meteorologia. Viviane Bessa, o tempo e a temperatura.
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0: Muito bem, é hora de informar, é hora de noticiar. Para você ficar bem informado nesse sábado, dia 19 de setembro de 2026, hoje é dia da feira na cidade de Picuí e em outras cidades aqui da região. A polícia chega a políticos após 23 anos de cerca ao PCC no setor de ônibus. As investigações sobre a infiltração do PCC, o primeiro comando da capital, no transporte público de São Paulo, que já duram 23 anos, avançam nos últimos meses sobre uma nova frente. As relações entre empresas suspeitas de ligação com a facção e personagens da política paulista, a operação da Polícia Civil e do Ministério Público de São Paulo. Investigam vereadores, ex-parlamentares e candidatos. Entre os alvos recentes estão o ex-presidente da Câmara de São Paulo, Milton Leite, do União Brasil, que se entregou à polícia ontem, após ter a prisão temporária decretada, e Danilo Morgado, do PL, candidato a deputado estadual. Além deles, o vereador licenciado Senival Moura, do PT, chegou a ser preso em junho de 2026 e foi solto após ficar mais de um mês detido por suspeita de ligação com a facção. A ofensiva atual é resultado de uma investigação que remonta à transformação do transporte alternativo paulistano. Segundo o MP, a infiltração da facção no setor tem antecedentes no começo dos anos 2000. Em 2002, Antônio José Miller Júnior, o Granada, apontado pelo Ministério Público como ser integrante da cúpula do PCC, teria usado documentos falsos para assumir a direção da Transmetro, cooperativa de transporte sediada em Diadema. A defesa dele nega a relação com os crimes atualmente investigados. As cooperativas formadas por antigos perueiros foram regularizadas por meio de licitação no início dos anos 2000. Anos depois, parte dessa organização ou dessas organizações foi transformada em sociedades empresariais e nesse universo que surgiram algumas das companhias que hoje estão sob investigação e desde então entraram na mira do Ministério Público. A dimensão atribuída ao esquema pela investigação mudou de patamar. O MP afirma que 12 das 22 empresas que operam o sistema de transporte coletivo paulistano estariam em tese sob o controle do PCC por meio de representantes ou laranjas. As sucessivas operações mostram também uma ampliação do foco das autoridades. Se inicialmente as apurações se concentravam na lavagem de dinheiro por meio das empresas, os investigadores agora tentam identificar quem exercia influência sobre as concessionárias, como contratos e decisões públicas eram afetados e se recursos provenientes desses esquemas chegaram a financiar campanhas eleitorais. 11 horas mais 11 minutos. 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
4: A mais recente pesquisa Datafolha mostra a corrida eleitoral a partir de diversos segmentos. O levantamento, encomendado pela Globo e pelo jornal Folha de São Paulo, mostra a intenção de voto por região, gênero, idade, identificação política, cor e religião. A advogada e mestre em ciência política, Karina da Silva Duarte, indica o cruzamento dos dados de escolaridade e renda. Duarte aponta o eleitorado que ganha mais de 5 salários mínimos, onde Flávio aparece com 44% e o Lula com 28%. Ela diz que há uma questão de classe que deve ser discutida.
5: O discurso político ele pode produzir justamente essa identificação. Usar dessa consciência de classe um pouco embaçada. Quando o candidato fala diretamente em determinados valores, como meritocracia, propriedade privada, empreendedorismo, redução da intervenção do Estado, ou defesa de determinados interesses econômicos em detrimento a interesses sociais, em pessoas que passam a interpretar sua própria experiência social, a partir desses valores, esse discurso ressoa. Eu não estou dizendo que isso explica sozinho a preferência do voto, mas que é uma dimensão que merece ser falada.
4: O cientista político e professor da Universidade Católica de Santos, Alcindo Gonçalves, chama atenção para o segmento idade.
6: É interessante observar isso. O Lula vai bem nos muito jovens, a 16 a 24 anos, e nos mais velhos. Então, o Lula tem 43 e o Flávio 33. Não mudou muito, eram 8 pontos, agora são 10 pontos, mas é interessante registrar que o Lula consegue, talvez a memória, em relação aos governos anteriores e tal, pese aí na questão dos eleitores mais velhos, né?
4: A pesquisa também mostra que no primeiro turno, Lula está com 39% das intenções de voto e Flávio Bolsonaro com 36%. Atrás dos líderes vem Augusto Cury com 6%, Ronaldo Caiado com 4%, Renan Santos com 3% e Romeu Zema com 2%. Samara e Rui Costa Pimenta marcam 1%. Aqueles que declaram votar em branco ou nulo são 6%. Os indecisos, 3%. Agência Rádio Web, produção e reportagem, Carolina Prazeres.
0: Muito bem, confira a hora conosco, 11 horas 14 minutos. O Tribunal Superior Eleitoral envia alertas pelo e-título para orientar eleitores. Às 2 semanas do primeiro turno das eleições 2026, o Tribunal Superior Eleitoral deu início ao disparo de notificações diretas aos cidadãos por meio de aplicativo e-título. A medida busca orientar a população na reta final da preparação para o pleito e conter o avanço de mensagens fraudulentas que circulam nas redes sociais. As notificações têm como objetivo central alertar os eleitores para que confirmem com antecedência o local de votação e a sessão eleitoral antes de saírem de casa. Além de prestar serviço sobre a logística do dia das eleições, o canal oficial serve como ferramenta de combate à desinformação. Chegou a circular no WhatsApp uma mensagem falsa, afirmando que quem optasse pelo voto nulo teria o voto desconsiderado, informação desmentida pela Justiça Eleitoral, tá certo? Então você tem o e-título aí, se você baixou, fique ligado para você poder ficar informado. E por falar em eleição, o Código Eleitoral impede prisão de candidatos a partir de hoje. As candidatas e os candidatos que disputam a eleição não poderão ser presos ou detidos a partir deste sábado, conforme previsto no Código Eleitoral. A regra começa 15 dias antes do primeiro turno marcado para 4 de outubro. Durante o período de vigência da norma, a prisão ou detenção de candidatos só poderá ocorrer em caso de flagrante delito. A garantia vale para todos os candidatos registrados para a disputa eleitoral. A restrição segue até 48 horas após o encerramento da votação. No calendário das eleições 2026, o Tribunal Superior Eleitoral estabelece que a proteção aos candidatos começa em 19 de setembro e vai até o dia 6 de outubro, tá? De acordo com o calendário aprovado pelo TSE, o primeiro turno das eleições será realizado no próximo dia 4 de outubro. Os eleitores irão às urnas para escolher presidente da República, governadores, senadores e deputados federais e estaduais e, no caso de Brasília, ou de os distritais. Então é bom você ficar ligado, porque se aproxima o dia das eleições e você fica aí pronto, apto para votar. 11 horas 17 minutos agora.
7: A Justiça Eleitoral já indeferiu cerca de 1.200 registros de candidaturas às eleições gerais de outubro. O levantamento do sistema de candidaturas do Tribunal Superior Eleitoral aponta que 335 registros estão indeferidos definitivamente e 869 que ainda podem ser contestados por meio de recursos às instâncias superiores. De acordo com o TSE, o principal motivo dos indeferimentos é o descumprimento de requisitos formais previstos na legislação eleitoral. Na sequência, aparecem a falta de condições de elegibilidade, ilegalidades na convenção partidária e a ausência de incompatibilização com o cargo público. Cerca de 99% dos pedidos de registro de candidatura já foram analisados pela Justiça Eleitoral em todo o país. No total, foram apresentados 20.900 pedidos. O advogado especialista em direito eleitoral, Fernandes Neto, analisa os números.
8: A primeira constatação que nós temos que ter com esse fato é que não é um fato inusitado. Na verdade, um grande número de registros de candidaturas nas eleições são indeferidos. E são indeferidos por várias falsas. ou por, às vezes, falta de condições básicas, como filiação partidária, como o prazo da filiação partidária, como a ausência de quitação eleitoral, requisitos mínimos que muitas vezes os candidatos e os partidos, que são os principais representantes interessados nesse caso também, não preparam. E outros são por própria condição de elegibilidade, ou seja, a pessoa tem conta desaprovada, tem inelegibilidades, tem condenação em atos de improbidade, ou por condenação penal, ou por outro tipo de vedação que a lei impede. No entanto, não é um fato inusitado, é um fato que acontece muito e que demonstra, antes de tudo, o despreparo das agremiações partidárias na preparação das candidaturas, uma vez que todas as candidaturas são feitas via partidária, não existe candidatura avulsa no Brasil.
7: A maior parte das rejeições afeta os postulantes a cargos proporcionais, deputado estadual, 561 candidatos, e deputado federal, 494 candidatos barrados. Agência Rádio Web, produção e reportagem, Luciano Augusto.
0: Agora 11 horas mais 20 minutos. O presidente da República, Luiz Inácio Lula da Silva, rebateu nesta sexta-feira o presidente dos Estados Unidos, Donald Trump, que classificou organizações criminosas brasileiras como terroristas e criticou o enfrentamento às facções no país. A declaração de Lula ocorreu durante um evento oficial no Rio de Janeiro, que reuniu representantes das áreas de segurança pública dos governos federal, estadual e municipal. Lula defendeu a retomada de territórios ocupados por traficantes no Rio e rejeitou a classificação do Primeiro Comando da Capital e do Comando Vermelho como organizações terroristas. Nós precisamos ganhar do crime organizado. Eu não aceito a ideia de que as facções são terroristas, como diz o presidente americano, afirmou Lula. Segundo o presidente, quando Trump fala em terrorismo, ele se refere ao chamado terrorismo de Estado e à disputa pelo poder. Lula citou o ex-presidente Jair Bolsonaro ao mencionar os ataques de 8 de janeiro e afirmou que havia um plano para matar o próprio presidente, o vice-presidente Geraldo Alckmin e o ministro do Supremo Tribunal Federal, Alexandre de Moraes. Bolsonaro foi condenado pelo STF por crimes relacionados à trama golpista. Entre os fatos considerados no processo está o conhecimento de um plano para matar Lula, Alckmin e Moraes. Lula também criticou o presidente americano ao defender o reforço de vigilância na região da margem equatorial, no norte do país e no pré-sal no litoral sudeste, áreas relacionadas à exploração de petróleo. Nós temos que tomar conta porque o Trump está aí. O Trump está aí atrás de minerais críticos, atrás de petróleo, atrás de terra rara. No dia 15 de setembro, Trump criticou o governo brasileiro em documento enviado ao Congresso dos Estados Unidos. Segundo o presidente norte-americano, o Brasil não teria conseguido enfrentar o PCC e o CV, classificados pelos Estados Unidos como organizações terroristas. A designação foi anunciada pelo governo norte-americano em maio e entrou oficialmente em vigor em junho. Durante a cerimônia no Rio, foram apresentados convênios entre os governos federal, estadual e municipal em três áreas. Uma delas prevê a proteção integrada de credores, corredores logísticos com ações contra a modalidade de criminosos e roubo de cargas em áreas como Avenida Brasil, Linha Vermelha, Linha Amarela e acesso ao porto e ao aeroporto internacional. Outra parceria estabelece a política estadual de reocupação territorial, com o objetivo de reduzir o controle territorial armado e econômico de organizações criminosas e ampliar a presença do Estado. Jornal Cenecista, você ligado, a gente segue aqui. A sexta turma do Superior Tribunal de Justiça decidiu por unanimidade manter a condenação da ex-deputada federal Flor Delis dos Santos de Souza, de 50 anos, de prisão pela morte do pastor Anderson do Carmo de Souza, seu marido na época do crime. O assassinato ocorreu em 2019 na residência da família em Niterói, no Rio de Janeiro. A Flor Delis foi condenada pelo Tribunal do Júri em 2022 pelos crimes de homicídio triplamente qualificado na forma consumada, homicídio duplamente qualificado na forma tentada, associação criminosa armada e uso de documento falso. A decisão foi posteriormente mantida pelo Tribunal de Justiça do Rio de Janeiro. A defesa recorreu ao STJ alegando irregularidades no processo, entre elas a ausência de alegações finais na primeira etapa do procedimento do Tribunal do Júri e questionamentos sobre a fundamentação das qualificadoras atribuídas ao crime. A relatora desembargadora convocada, Nilsone de Freitas, considerou que não houve demonstração de prejuízo concreto à defesa. A decisão da sexta turma mantém, portanto, a pena de 50 anos impostos à ex-deputada e a determinação de realização de um novo julgamento para os três familiares. Para o STJ, as alegações apresentadas pela defesa não foram suficientes para anular a condenação da ex-pastora. Na verdade, tudo pelo poder, né? Ela tem uma igreja, o pastor tinha, o marido dela parece que tinha uma, era duas igrejas, e ela queria ficar com tudo, né? Unificar para fazer uma igreja só. E terminou aí tirando a vida do próprio esposo, o próprio marido. Segundo as acusações da época, né? 11 horas 25 minutos agora.
9: A Associação dos Membros dos Tribunais de Contas do Brasil lançou um novo portal institucional para ampliar o acesso da população às informações produzidas pelos Tribunais de Contas. A plataforma foi lançada no último mês, quando a Tricom completou 34 anos, e funciona como uma agência de notícias e um repositório nacional de conteúdos do Sistema Tribunais de Contas. A reformulação foi feita a partir dos resultados de uma pesquisa nacional realizada em 2025 com 5.500 pessoas. O levantamento mostrou que 68% dos brasileiros já ouviram falar dos tribunais de contas, mas apenas 20% haviam acessado algum conteúdo publicado pelas instituições. Segundo o presidente da Tricom, Edilson Silva, o novo portal busca aproximar os tribunais de contas da sociedade e tornar as informações mais fáceis de encontrar e compreender.
10: Que é um ambiente moderno, interativo, responsivo, de fácil navegação e pensado para aproximar nossas instituições, no caso os tribunais de contas, do cidadão. Queremos traduzir para ele uma linguagem técnica de forma mais clara, mais compreensível. Mais do que um portal, nós queremos construir uma ponte permanente entre os tribunais de contas e a sociedade.
9: O portal reúne notícias, artigos, pronunciamentos, agenda de eventos, publicações, normas e notas técnicas. Também facilita o acesso a programas e plataformas da Tricom, como, por exemplo, o Programa Nacional de Transparência Pública. A próxima etapa será a modernização das demais plataformas digitais mantidas pela associação. Siga a Tricom nas redes sociais. Agência Rádio Web. Produção e reportagem Isabela Pesce.
0: Você está no Jornal Serencista com as principais notícias deste sábado, agora 11 horas mais 26 minutos. Vamos com a informação para você ligado na nossa programação Serencista. Empregados da Caixa decidem nesta segunda-feira sobre o fim da greve. Em greve há uma semana, os empregados da Caixa Econômica Federal devem decidir na próxima segunda-feira se retomam ou retornam às atividades ou mantêm a paralisação. A categoria votará a nova proposta apresentada pelo banco para o Acordo Coletivo de Trabalho 2026-2028. Uma das principais reivindicações dos trabalhadores é o custeio do plano de saúde, o Saúde Caixa. A categoria pleiteia o restabelecimento da proporção de 70% para a Caixa e 30% para os empregados. A proposta apresentada pela Caixa na madrugada de quinta-feira passada amplia 6,5% para 9% da folha de pagamento, teto de participação do banco no custeio da Saúde Caixa a partir do próximo ano. Pela proposta, será mantido o modelo solidário do plano de saúde, sem cobrança diferenciada por faixa etária. O acordo também prevê que não haverá reajuste das mensalidades em 2026, enquanto a Caixa assumirá o déficit do plano. Além disso, a proposta estabelece a presença de pelo menos um empregado dedicado em cada gerência de pessoas e representação regional de pessoas, para trabalhar exclusivamente com o Saúde Caixa. Outro ponto previsto é a constituição, em até 60 dias, de um grupo de trabalho para discutir um novo modelo de gestão de plano para os empregados da Caixa Econômica Federal. Aí para você, a greve que vai se arrastando e a esperança é que possa se resolver. Quem está em greve também são os Correios, né? E a informação é que segunda-feira também a greve dos empregados, que já ultrapassou uma semana em todo o país, terá um novo capítulo segunda-feira, quando o Tribunal Superior Eleitoral do Trabalho vai realizar o julgamento do dissídio coletivo. A sessão está marcada para 13h30. O principal impasse entre trabalhadores e empresa envolve o plano de saúde Correio Saúde. A categoria contesta a intenção dos Correios de deixar a condição de mantenedora e passar de patrocinadora do plano. Segundo os trabalhadores, a mudança pode aumentar os custos e as mensalidades para empregados, aposentados e dependentes, além de resultar em perda de direitos trabalhistas. Então, na segunda-feira, teremos uma posição para os Correios e também para a Caixa Econômica Federal. Se volta ou se continua a greve. 11h30 agora.
7: O Banco Central aprova uma série de mudanças na regulamentação do PIX para ampliar o uso da ferramenta e reforçar mecanismos de segurança. Entre as mudanças anunciadas pelo banco e que entram em vigor apenas em julho do próximo ano, a permissão do PIX automático em contas salários e regras para evitar pagamentos indevidos ou em duplicidade. Na prática, os trabalhadores poderão autorizar pagamentos recorrentes como mensalidades, assinaturas e contas de consumo, usando os recursos depositados nesse tipo de conta. De acordo com a instituição, o objetivo é atualizar procedimentos operacionais do arranjo de pagamentos, aprimorar funcionalidades e fortalecer mecanismos de segurança. O Banco Central também regulamentou a chamada cobrança híbrida, prática já utilizada por parte do mercado e que permite ao consumidor escolher entre pagar uma cobrança por boleto ou por PIX. O Banco Central também vai dispensar a participação obrigatória no PIX para determinadas instituições financeiras. Para o economista Ricardo Coimbra, além de ampliar os serviços, as mudanças também reforçam a segurança no sistema de pagamento.
11: Os pagamentos que você tem de forma cotidiana, de forma permanente, já deixa vinculado, né, dentro da conta salário. Essa operação vai iniciar em julho de 2027, como também as operações relacionadas com partilhamento de pagamento, né? Ou seja, você pagar com PIX e uma outra parte você pagar com boleto bancário. Ampliando, integrando um processo, né, de pagamento instantâneo, de segurança e de transferência, né, dos recursos e na melhoria da segurança do sistema das operações via PIX.
7: Outra mudança reduz o prazo para a retirada de instituições punidas do sistema. Atualmente, participantes excluídos por descumprimento de regras permanecem no PIX por até 30 dias após a decisão definitiva. A partir dessa nova regra, a exclusão vai passar a produzir efeitos imediatamente depois da comunicação da penalidade. O cliente também terá que ser informado quando houver uma marcação de suspeita de fraude e disponibilizar canais para esclarecimentos e pedidos de revisão. Agência Rádio Web, produção e reportagem, Luciano Augusto.
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0: Vamos seguindo aqui de Jornal Cenecista, agora 11h32. Homem diz ter matado 80 pessoas, ele participou de furto de armas históricas. De acordo com a Polícia Civil, o homem identificado como Jorlan Lopes da Silva, que foi preso usando vestido, peruca e trajes femininos, afirmou ter matado 80 pessoas e ele é apontado pela Polícia Civil da Paraíba como um dos envolvidos no furto de armas antigas de uma fazenda em Capim, no litoral norte do estado. Segundo a polícia, as armas roubadas haviam sido utilizadas historicamente por volantes, forças policiais móveis, que atuavam no combate a grupos de cangaceiros, incluindo o bando de Virgulino Ferreira da Silva Lampião, na década de 30. Elas estavam guardadas pelo proprietário da fazenda em um baú enterrado na propriedade. As volantes eram forças policiais móveis organizadas por estados nordestinos, especialmente entre 1910 e 1930, para perseguir grupos de cangaceiros. O furto aconteceu em 7 de setembro. A investigação levou à identificação de outros suspeitos e à localização das armas que foram recuperadas pela polícia. Após o furto, houve um registro do boletim de ocorrência na Central de Polícia Civil de Mamanguape, também no litoral norte paraibano. As investigações resultaram na identificação de um trabalhador rural que prestava serviços ao proprietário da fazenda e que é apontado como participante do crime. Conforme as investigações, esse homem havia indicado aos autores do furto a existência e a localização das armas. A polícia encontrou ainda que esse homem que prestou apoio ao furto tinha um mandado de prisão em aberto pelo crime de homicídio. Ele também foi preso. A Polícia Civil informou que identificou ainda, além do preso em cumprimento de mandato, Jorlan Lopes, dois dos autores do furto. Também foi encontrada a localização das armas. Foram apreendidos três rifles calibre 44, uma espingarda calibre 12 e uma arma de pressão por ação de mola. Os dois homens presos de 45 anos, eles foram autuados pelos crimes de recepção e pelas infrações tipificadas no Estatuto do Desarmamento. Um adolescente de 17 é suspeito de 9 assassinatos na região do Vale do Mamanguape, na Paraíba. Também foi apreendido nesta sexta-feira na cidade de Cabedelo, no litoral do estado. A Polícia Civil apontou que ele é considerado braço direito de Jorlan Lopes, homem preso com vestido e peruca. De acordo com a polícia, o adolescente é suspeito de ter matado um outro jovem na cidade de Mamanguape no último dia 12, durante a concentração de um evento político. O crime aconteceu na Praça da Juventude.

0: 11 horas 37 minutos agora.
1: Famílias que vivem em regiões em situação de emergência ou calamidade pública decretada pelo governo federal podem movimentar recursos do Bolsa Família de setembro a partir desta quinta-feira, dia 17. Nessas regiões, todos os lares beneficiados pelo programa recebem no primeiro dia de transferência, sem a necessidade de seguir o cronograma conforme o número de identificação social, o NIS. O pagamento unificado este mês ocorre em 179 municípios de 7 estados, Acre, Amazonas, Paraíba, Rio Grande do Norte, Roraima, São Paulo e Sergipe. Eles são afetados por desastres climáticos como estiagem ou enchentes. A lista dos municípios com pagamento unificado está disponível em gov.br/mds. Reportagem Érica Brás.
0: Vamos seguindo de Jornal Cirencista, 11 horas mais 37 minutos. Você acompanha aqui o seu informativo de todos os dias. A primeira turma do Supremo nega recurso e confirma pena de 4 anos de prisão para Eduardo Bolsonaro. Por unanimidade, os ministros da primeira turma do Supremo negaram o recurso apresentado pela defesa do ex-deputado Eduardo Bolsonaro. Com a decisão, a corte confirmou a pena de 4 anos e 2 meses de reclusão imposta ao ex-parlamentar no âmbito do processo do Tarifaço. O placar da votação foi de 4-0. Os votos foram proferidos pelos ministros Flávio Dino, Cristiano Zanin e Carmen Lúcia, além do relator Alexandre de Moraes. O julgamento virtual do caso começou na semana passada e foi finalizado nesta sexta-feira. Em junho deste ano, Eduardo foi condenado pelo crime de coação no curso do processo. Por unanimidade, o colegiado concordou com a acusação apresentada pela Procuradoria-Geral da República e entendeu que há provas para concluir que o ex-deputado articulou o tarifaço dos Estados Unidos contra as exportações brasileiras para tentar evitar a condenação de seu pai, o ex-presidente Jair Bolsonaro, no processo da trama golpista. Além disso, outras medidas, como a revogação dos vistos de ministros da Corte e do governo federal e a aplicação das sanções econômicas da lei que foi imposta, também tiveram o mesmo objetivo, conforme o entendimento da Corte. Desde o ano passado, Eduardo está nos Estados Unidos e perdeu o mandato de parlamentar por faltar às sessões da Câmara dos Deputados. 11 horas 40 minutos agora. A ABIN alerta o governo e o Tribunal Superior Eleitoral sobre nível crítico de escalada de pressão dos Estados Unidos contra o Brasil nas eleições. Um relatório reservado da ABIN, que é a Agência Brasileira de Inteligência, sobre ameaças ao processo eleitoral de 2026, levou à possibilidade de influência e interferência externa das eleições brasileiras a um nível de crítico. O documento foi enviado à Presidência da República, ao Tribunal Superior Eleitoral e ao Ministério da Justiça no fim de agosto. O texto vê uma tendência de escalada de pressão sobre o Brasil e alerta que observa-se intensificação seletiva e configuração da pressão exercida pelos Estados Unidos sobre o país, sem ruptura de um padrão estrutural de influência já existente. A ABIN contextualiza o problema dizendo que a reafirmação da hegemonia dos Estados Unidos na América Latina é prioridade do segundo governo Trump, citando documentos estratégicos do governo norte-americano divulgados entre novembro de 25 e maio de 26. A agência afirma que os objetivos de Trump são a redução da influência de potências rivais dos Estados Unidos na América Latina e de negação do acesso dessas potências a ativos estratégicos, riquezas naturais e infraestrutura na região, em favor de seu controle, direto ou indireto, pelo governo dos Estados Unidos ou pelo capital privado dos Estados Unidos. Para a ABIN, o Brasil se destaca na América Latina por ter hoje um governo com maior disposição política e meios para defender sua autonomia estratégica ante as pressões dos Estados Unidos por concessões e realinhamento geopolítico. Por isso, virou alvo de pressões e retaliações norte-americanas em diversas frentes.
2: A economia brasileira recuou 0,4% em julho na comparação com junho. O resultado foi influenciado pela queda da agropecuária e pela estabilidade da indústria.

0: e dos serviços. Os dados são do monitor do PIB FGV, do Instituto Brasileiro de Economia, IBRE, da Fundação Getúlio Vargas, FGV. Segundo a coordenadora da pesquisa, Juliana Tressi, o resultado indica dificuldade para a economia manter taxas mais elevadas de crescimento nos próximos meses. O consumo das famílias avançou 0,4% no trimestre móvel até julho, impulsionado principalmente pelos produtos duráveis. Já as exportações cresceram 0,3%, enquanto as importações tiveram alta de 3,9%. Os dados mostram ainda que, na comparação com o mesmo período do ano passado, a economia cresceu 1,3% em julho e 1,6% no trimestre concluído em julho. Já a taxa acumulada em 12 meses até julho foi de 1,8%. A estimativa é de que o PIB acumulado até o sexto mês de 2026 tenha alcançado 7,853 trilhões de reais em valores correntes. A publicação completa pode ser acessada em portalibre.fgv.br ou em brasil61.com. Reportagem Bianca Mingotti.
1: 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O Desenrola 2 ajudou a reduzir o endividamento do brasileiro em 22 bilhões e 400 milhões, mas não impediu que o volume de dívidas das famílias continuasse perto de níveis recordes quando considerados os indicadores gerais do mercado brasileiro. Nova edição do Desenrola reduziu a dívida das famílias brasileiras em 22 bilhões e 400 milhões. Após essa redução no valor das dívidas que foram negociadas, as pendências financeiras desse estoque de contas em atraso caiu para 5 bilhões e 710 milhões, de acordo com dados da FEBRABAN, que é a Federação Brasileira de Bancos, e do Ministério da Fazenda. Cerca de 10 milhões de débitos foram negociados ou reduzidos pelo programa. Ao todo, foram realizadas 5 milhões 540 milhões de operações de crédito, que tiveram um desconto médio de 80% para facilitar o pagamento das pendências financeiras entre os meses de maio e agosto. A iniciativa ajudou a reorganizar o orçamento doméstico. Segundo a FEBRABAN e profissionais do setor financeiro, os descontos expressivos e o processo simplificado de renegociação facilitaram a recuperação do crédito pelos bancos e o retorno dos consumidores ao mercado. Tá aí, né? Mas a dívida é muito grande, parece que não deu para resolver todo mundo. Vamos falar em trabalho agora. É que a Paraíba está reuniu, né, 8 concursos públicos com 1.646 vagas em diferentes áreas. 5 seleções recebem inscrições, enquanto Campina Grande aguarda a publicação do cronograma retificado. As oportunidades contemplam candidatos dos níveis fundamental, médio, técnico e superior. Salários variam conforme o cargo e podem chegar a R$15 mil. A Prefeitura de Areia está fazendo inscrição até o dia 12 de outubro, viu? Até dia 12 de outubro. Cochichola também até 12 de outubro. A Câmara de São José do Sabugi, o concurso está aberto até o dia 9 de outubro para as inscrições. Lá na Câmara de Riachão do Poço, o concurso, as inscrições vai até o dia 18 de setembro. Então foi até ontem, né? Riachão do Poço já tá fora, viu? A gente tem inscrições para o concurso da Prefeitura de Campina Grande. As inscrições, o edital com prazos, está em retificação. A Prefeitura de Guarabira, as inscrições vai até esse dia 20 de setembro, portanto até amanhã. Ainda temos concurso da Prefeitura de Cruz do Espírito Santo, já se encerrou, foi até 16 de setembro, e da Prefeitura de Poço Dantas. As inscrições estão marcadas até o dia 30 de setembro. Então, se você estuda para concurso, aproveite esses que estão abertos aí, corra, faça sua inscrição e uma boa sorte. 11 horas 47 minutos agora.
2: Somente Thiago Leifert e Diana Garbin podem descrever o que sentiram em 2021, quando descobriram que a pequena Lua, que havia chegado apenas 11 meses antes na vida do casal, tinha sido diagnosticada com retinoblastoma, Depois, descobriram que era uma doença rara, mas que é o câncer ocular mais comum em crianças de até 5 anos e que pode ser grave. Desde 2022, Diana e Thiago converteram todo o amor pela filha em uma missão: permitir que toda criança descubra e trate a doença o mais cedo possível, o que aumenta para até 90% a chance de cura. Essa é a missão da campanha De Olho nos Olhinhos, que chega à sua 5ª edição, com 100 ações em todos os estados do país. São 63 eventos presenciais de conscientização e 37 dias especiais de atendimento em hospitais, como destacou Diana no evento de lançamento nesta sexta-feira na Universidade Federal de São Paulo, a Unifesp.
3: A gente foi entendendo que a conscientização é um trabalho que nunca pode parar, porque novas crianças nascem, outras famílias precisam ter essa informação. Então, todo ano, mês de setembro, a gente vai estar aqui batendo de novo nessa tecla. Fiquem de olho nos olhinhos, levem as crianças pequenas ao oftalmo, e se perceber qualquer diferença nos olhinhos, como a leucocoria, o estrabismo, precisa levar no oftalmologista o mais rápido possível.
2: A leucocoria, mencionada pela Diana, é um reflexo branco que geralmente é percebido ao tirar uma foto com flash. Esse é um dos principais sinais de alerta do retinoblastoma, como explicou o Dr. Mauro Goldbaum, secretário-geral do Conselho Brasileiro de Oftalmologia, uma das entidades médicas que apoia a campanha.
4: Quando tira a foto com flash, às vezes tem um reflexo vermelho-alaranjado, é porque a luz entra dentro do olho e acaba iluminando essa estrutura aqui, a retina, que tem uma cor vermelho-alaranjada. O seu reflexo deveria ser vermelho-alaranjado. E a gente nota um reflexo branco, amarelo, ou não vê reflexo, esse é um sinal de alerta.
2: Já o estrabismo é aquele olhinho torto que pode apontar para dentro ou para fora. Foi esse o sinal que a Amanda percebeu em 2024, quando seu filho Isaac tinha apenas 8 meses. Ela conta que o instinto protetor de mãe a fez buscar ajuda quando ouvia que podia não ser nada. E foi isso que permitiu uma boa recuperação.
5: Quanto mais a gente descobrir antes, melhor é. Meu Isaac está bem, graças a Deus, porque realmente eu fui procurar um médico. Imagina se eu não tivesse ido, que é o caso de outras mães que esperaram, que eu já conheci. Muito importante você fazer, desde o começo, quando a criança nasce, o exame no olhinho.
2: O tratamento para os dois olhos do Isaac foi uma batalha, que incluiu viagens mensais para tratar o pequeno em São Paulo, já que em Goiás, onde moram, ela não encontrou tratamento. Mesmo que a campanha já tenha alcançado uma estimativa de mais de 150 milhões de brasileiros, é por casos como o de Isaac e Amanda que Thiago Leifert diz que ele e Diana não podem parar.
6: A gente recebe muitos relatos de pessoas que foram procurar ajuda por causa da campanha, o que deixa a gente muito feliz, mas a gente também recebe relatos de pessoas que ainda não foram no oftalmo. Então a gente sempre acha que precisa insistir na mensagem. Cada vez que a gente fica sabendo de uma criança que chegou tardiamente a um centro de referência, a gente vê que o nosso trabalho ainda está só começando.
2: A campanha estará em parques, praças, farmácias, shoppings, pontos de ônibus, aeroportos, metrô, embalagens de fraldas e também será divulgado na TV, no cinema, nas redes sociais e aqui no rádio, com parceria da agência Rádio Web. Neste ano, a iniciativa conta até com ação internacional na cidade de Luanda, na capital de Angola, e com traduções em inglês e espanhol das cartilhas para ajudar famílias também em outros países. A campanha vai até 12 de outubro, Dia das Crianças. Para mais informações, acesse o site deolhonosolhinhos.org. Agência Rádio Web, produção e reportagem, Breno Zonta.
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1: Muito bem, voltando, 11 horas e 51. A gente destaca aqui um bolão de João Pessoa e uma aposta da cidade de Caaporã, que faturaram 126 milhões e meio em prêmios na quina da Mega Sena desta quinta-feira 17 passada. As dezenas sorteadas foram 01, 02, 07, 18, 33 e 35. O bolão de João Pessoa, com seis cotas, faturou 31.624,28 centavos, mesmo valor ganho pelos outros 97 ganhadores da quina da Mega Sena, dividido para as seis cotas. Cada cota do bolão pessoense recebeu R$ 5.277, né? A gente tem aí a Mega Sena, que acumula e vai para 102 milhões, tá certo? A aposta simples da Mega Sena, com seis dezenas marcadas, custa R$ 6,00. Já a Loto Fácil da Independência sorteou aí um prêmio de 300 milhões nesta terça-feira. E por aí vai. São muitas as apostas do governo. Ovos de maconha são apreendidos pela polícia após mulher tentar entrar em presídio da Paraíba com esse material. Uma mulher que não teve identidade divulgada foi flagrada tentando entrar com ovos de maconha no presídio padrão regional Romero Nóbrega, na cidade de Patos, no sertão da Paraíba, nesta sexta-feira passada. Imagens mostram os entorpecentes dentro de cascas de ovos. De acordo com a Secretaria de Administração Penitenciária da Paraíba, responsável pelo presídio, um policial penal suspeitou de alimentos que a mulher estaria levando para o interior do presídio durante revista. Uma verificação foi feita e a maconha foi encontrada dentro dos ovos. A CEAP informou que a visitante foi identificada. O material apreendido pelos policiais e as providências legais cabíveis foram adotadas. No entanto, não foi divulgado o nome da mulher. Deixa eu dar mais um recado aqui para você a respeito do Dia do Comércio, que altera funcionamento de shoppings, comércio e serviços. O funcionamento de estabelecimentos comerciais, como shoppings e serviços na capital paraibana, passará por alterações nesta segunda-feira, dia 21, devido ao Dia do Comerciário. A data celebrada na terceira segunda-feira de setembro, na Grande João Pessoa, é garantida pela Convenção Coletiva de Trabalho. Com a determinação, o comércio de rua, as grandes redes de supermercados e as lojas de shoppings permanecerão fechadas durante todo o dia, retomando as atividades normais na terça-feira 22. As farmácias figuram como a única exceção no setor comercial e têm permissão para abrir, conforme escala definida por cada empresa. Então, é bom ficar atento aí. Temos algumas notícias do esporte, porque daqui a pouquinho temos o horário político obrigatório.
9: A 28ª rodada do Brasileirão começa neste sábado e com alguns duelos envolvendo a parte de baixo da tabela. O Mirassol vai receber o Botafogo dentro do Maião, precisando vencer. As duas equipes ainda lutam contra o rebaixamento. Remo e Santos no Mangueirão, a mesma coisa. O Remo em situação delicadíssima na tabela, é o vice-lanterna, e o Santos tentando sair mais ainda da confusão, está numa situação mais confortável na décima colocação com 35 pontos e tem três vitórias consecutivas. O Vasco quer continuar embalado e vê uma chance de sair do rebaixamento nesta rodada, diante do Coritiba, jogo que acontece em São Januário. O Internacional, desesperado na zona da degola, vai visitar o São Paulo no Morumbis. Já o Bahia, que joga no domingo, fora de casa, diante do Atlético Paranaense, está vendo a parte de cima da tabela. O Bahia está dentro do G4 e quer continuar por ali. O técnico Rogério Ceni reconhece que a sequência é dura. É difícil, mas que dá para acreditar numa vaga direta para Libertadores.
10: Está do ponto a ponto o campeonato até o final. Eu acho que nós temos uma sequência bem pesada, bem difícil. Mas temos que aproveitar o momento, a confiança que foi adquirida depois de vencer o Clássico e tentar dar sequência. Mas o campeonato deve ser jogado, vai ficar por um ponto quem vai para uma Libertadores, quem vai para uma pré. quem vai ficar como primeira vaga de Sul-Americana, quem vai disputar a última vaga de Sul-Americana, vaga de rebaixamento, é tudo muito equilibrado. O futebol brasileiro é tudo muito equilibrado. E nós estamos tentando fazer o nosso melhor jogo a jogo. Eu nem faço projeção futura para mim. A única projeção que eu tenho são os jogadores que não podem jogar por cartão, e vou ver o que posso fazer nesse sentido. Mas minha projeção é o jogo contra o Atlético. Eu acho que é uma final. Nós sabemos da importância do jogo, mas que é um jogo difícil, é inegável. Eu jogar contra o Atlético lá, o Atlético tem um bom aproveitamento em casa, nós temos um bom aproveitamento fora, vamos tentar fazer um jogo que seja minimamente equilibrado para a gente tentar vencer mais uma partida.
9: No domingo, o líder do campeonato também entra em campo. O Flamengo joga contra o Mirassol dentro do Maracanã. Já o Palmeiras, de olho também na liderança, vai visitar o Grêmio dentro da arena, jogo que acontece às 11 horas da manhã. Já o Corinthians, que foi eliminado da Libertadores nesta semana, recebe o Fluminense na Neoquímica Arena e o técnico Fernando Diniz bastante pressionado no cargo. Agência Rádio Web com informações do Brasileirão, Daniele Esperon.
1: É, a festa dos técnicos caindo deve continuar até o final do campeonato, faltando aí, me parece que 12 rodadas. Bom, estamos chegando ao final do Jornal Cenecista, deixamos um abraço, desejos de um ótimo final de semana, que Deus abençoe a todos e até segunda-feira com o Ligados e Conectados a partir das 8 horas da manhã e às 11 horas com mais um Jornal Cenecista. Fiquem conosco, aqui a programação é feita para você. Bom dia.
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0: De Alô Seridó e Curimataú, aquele abraço, muito boa tarde. Estamos iniciando a partir de agora mais um programa Destaque Legislativo, elaborado para este sábado, hoje dia 19, né? Hoje dia 19 de setembro de 2026. Programa Destaque Legislativo é um programa independente de inteira responsabilidade da mesa diretora da Câmara Municipal de Picuí, que tem como presidente a vereadora Joselma de Aguifar, vice-presidente vereador Nendo Posto, primeiro e segundo secretários Ednalva Dantas e Tony Henriques. Aquele abraço para você que vai nos acompanhar pela frequência 89.9, aqui através de nossa querida Cenecista, e também pelas redes sociais. Já estamos ao vivo lá no Facebook, onde você pode interagir deixando um oi, um legal, que a gente vai retribuir mandando aquele abraço. Hoje o programa deveremos ter aí a participação do Antônio Assunção Henriques, né, o Toninho, e também da Joselma. Eles que tiveram uma agenda hoje pela manhã aqui na cidade, né, mas de qualquer forma vamos aguardá-los aqui no nosso Destaque Legislativo. São 12 horas e 29, segunda-feira aconteceu sessão ordinária na Casa Francisca Eduardo de Macedo, e a gente preparou um material, né, sobre as matérias que foram aprovadas na última segunda-feira. Confira só.
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0: Muito boa tarde, estamos chegando com a primeira parte do programa Destaque Legislativo, onde a gente destaca as notícias da mesa diretora e da Câmara Municipal de Picuí. Lembramos que você pode assistir às sessões presencialmente lá na Câmara Municipal ou através de nossas redes sociais, Instagram e Facebook, com o sinal gerado pela TV Câmara, ou ouvir através da nossa Rádio Cenecista de Picuí.
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0: Câmara Municipal de Picuí realizou a 22ª sessão ordinária e vereadores aprovaram diversas proposituras. Todas as matérias aprovadas são de interesse comunitário.
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0: Na última segunda-feira, dia 14, foi realizada a 22ª sessão ordinária do segundo período legislativo 2026 na Câmara Municipal de Picuí. Diversas matérias foram avaliadas, votadas e aprovadas pelos vereadores presentes à sessão. A vereadora Keires Lucena fez uso do tempo regimental de 10 minutos no tema livre, onde tratou de temas relevantes. Em seguida, foram votadas as seguintes proposituras.
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0: Requerimento verbal 05, de autoria do vereador José Adriano Bento dos Santos Azevedo, que solicita ao governador da Paraíba, Lucas Ribeiro, ao diretor-presidente da CAGEPA, Marcos Vinícius, e ao prefeito constitucional de Picuí, José Ranieri Ferreira, a extensão da rede de água para o loteamento Novo São José, conhecido como loteamento de Paulo Júnior, localizado no final da rua Gabriel Arcanjo Dantas, no bairro São José. Requerimento verbal 14, de autoria do vereador Antônio Assunção Henriques, que solicita do governo da Paraíba, através da SEDAP, o retorno da distribuição do farelo de soja para o polo de Picuí. Requerimento verbal 15, de autoria do vereador Antônio Assunção Henriques, que solicita do Poder Executivo Municipal a implantação da exposição de animais durante a semana do Festival da Carne de Sol de Picuí. Requerimento 05, de autoria da vereadora Jailza Patrícia Fernandes de Oliveira, que solicita ao Executivo, através da Secretaria Municipal de Infraestrutura e Planejamento Urbano, a construção do sistema de esgotamento sanitário da rua José Henrique da Costa, no bairro JK. Requerimento 06, de autoria da vereadora Jailza Patrícia Fernandes de Oliveira, que solicita ao Poder Executivo ajustes na infraestrutura da rua Maria Adelina de Souza, no bairro Pedro Tomás. Requerimento 16, de autoria da vereadora Joselma Cecília da Costa Dantas, que solicita do chefe do Poder Executivo Municipal a recuperação da estrada que liga a Cachoeira da Onça até a comunidade Jandaíra. Requerimento 23, de autoria do vereador José Adriano Bento dos Santos Azevedo, que solicita ao prefeito constitucional de Picuí, José Ranieri Ferreira, a pavimentação em calçamento das ruas do loteamento Novo São José, conhecido como loteamento de Paulo Júnior, localizado no final da rua Gabriel Arcanjo Dantas, no bairro São José. Requerimento 26, de autoria do vereador Antônio Carlos de Araújo Inácio Mototax, que solicita a instalação de placas de identificação da divisa entre os estados da Paraíba e do Rio Grande do Norte, na rodovia que liga o município de Picuí pela PB-151 ao município de Carnaúba dos Dantas, pela RN-288. Requerimento 27, de autoria do vereador Antônio Carlos Gomes de Araújo Inácio Mototax, que solicita ao Departamento de Estradas e Rodagens, DR, a recuperação do asfalto nas principais ruas do município de Picuí, onde a CAGEPA está realizando serviços de manutenção e reparos na rede de abastecimento de água. Projeto de Decreto Legislativo 01, de autoria da vereadora Sabrina Caroline Xavier, que concede título de cidadania picuense para o senhor Janiel Sérgio da Silva Quilidório e da outras providências. Projeto de Lei 28, de autoria do Poder Executivo Municipal, que trata do parcelamento e reparcelamento de débitos do município de Picuí com seu regime próprio de Previdência Social, RPPS, que tratam os artigos 115 e 117 do Ato das Disposições Constitucionais Transitórias, ADCT, com a redação conferida pela Emenda Constitucional número 136, de 9 de setembro de 2025. Projeto de Lei 29, de autoria do Poder Executivo Municipal, que autoriza o Poder Executivo a firmar instrumento de parcelamento de débito previdenciário junto ao Instituto de Previdência Social dos Servidores Municipais de Picuí, o IPSEP, e da outras providências. A próxima sessão ordinária está agendada para a segunda-feira, dia 21 de setembro.
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0: E a gente continua com a campanha de doação de sangue aqui no programa Destaque Legislativo. Para você que nos escuta agora, saiba que a doação de sangue é fundamental, porque o sangue é insubstituível e não pode ser fabricado artificialmente, tornando o ato de doar a única esperança para pacientes que precisam de transfusão. Cada doação de apenas 450 ml pode salvar até 4 vidas, sendo crucial para cirurgias, transplantes, tratamentos de câncer e acidentes graves. Confira nossa campanha.
3: Não precisa existir uma grande razão para você ser um doador de sangue. É uma atitude humana que significa ajudar o próximo, praticar o bem e salvar vidas que correm riscos diariamente e realizar um ato de solidariedade. Se você tem entre 16 e 67 anos de idade, pesa mais de 50 quilos e está com a saúde em dia, seja um doador. Faça parte do grupo de pessoas que colaboram para o abastecimento.

0: Adeilza da Costa Silva, dia 13 de setembro. Odilon Ferreira de Lima Neto, dia 24 de setembro. Aos aniversariantes, os nossos parabéns, saúde, paz, felicidades, muitos anos de vida. Parabéns.
1: Parabéns, parabéns pra você.
0: Para o destaque legislativo, falou Francisco Araújo.
2: São 12:37, meio-dia e 37, destaque legislativo, programa independente de responsabilidade da mesa diretora da Câmara Municipal de Picuí, que tem como presidente a vereadora Joselma de Aguifar, vice-presidente, vereador Nendo Posto, primeiro e segundo secretários, Edinalva Dantas e Antônio Assunção Henriques, o Toninho, né? Então, a você que nos acompanha na zona urbana e na zona rural, nosso abraço, nosso carinho. Segunda-feira, está agendada reunião ordinária para a próxima segunda-feira. Começa sempre por volta de entre 7 da noite e 7:15, já que tem um tempo de espera regimentalmente, né? Regimentalmente existe um tempo de espera de 15 minutos, no máximo 15 minutos, aguardado a quórum. Então você pode acompanhar lá na Câmara, pode assistir através das redes sociais, com sinal gerado pela TV Câmara, ouvir aqui através de nossa CNCista 89.9, principalmente o pessoal da nossa zona rural, pode ouvir o que acontece nas sessões na Câmara Municipal. Então, já está programada, diversas matérias, estão programadas diversas matérias para ordem do dia da próxima segunda-feira. Os vereadores analisarão as seguintes matérias: de autoria da vereadora Jailza Patrícia Fernandes de Oliveira. É uma indicação, né? A vereadora Jailza Patrícia Fernandes de Oliveira, no uso de suas atribuições regimentais e ouvido o plenário da Casa Legislativa, indica ao chefe do Poder Executivo Municipal, através da Secretaria Municipal de Administração, um projeto de lei em anexo que visa corrigir lacuna nos dispositivos da Lei 1530, de 22 de julho de 2013, da Outras Providências. Tem também um projeto de autoria do projeto, é um projeto de lei, né, de autoria do Poder Executivo Municipal, que altera a Lei Municipal número 1284, de 8 de maio de 2007, altera quantitativos e denominações de cargos, cria cargos e dá outras providências. Um projeto de lei número 28, também de autoria do Poder Executivo Municipal, que trata de parcelamento e reparcelamento de débitos. Isso aqui já foi, ele foi apresentado na sessão da última segunda e foi votado, né? Foi votado por unanimidade, tá certo? Então, esse e o 29 também, ok? E um outro projeto que será analisado, um projeto de lei de autoria da vereadora Jailza Patrícia, que altera o artigo 3º da Lei Municipal número 530, de 22 de julho de 2013, da Outras Providências. Essas e outras matérias estarão na ordem do dia da reunião da próxima segunda-feira. Agora, meio-dia e 40, vamos ficando por aqui com o nosso destaque legislativo. Próximo sábado a gente volta com o pessoal de oposição participando no programa. Um abraço a todos, de nós que fazemos o programa, eu na apresentação e o Marinaldo Santos aqui na sonoplastia. Tchau, pessoal!
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0: 12:44.
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1: 12:53.
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3: 13 horas em ponto.
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9: 1:13.

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1: 13 horas e 29 minutos.
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2: 14 horas em ponto.
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6: Com certeza, eu tenho fé em Jesus. André Gadeiro, você

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13: 2:31. 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
2: 14:53.
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6: 3:19.
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7: 3:37.
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11: 3:51.
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1: É, esse moído aconteceu comigo. Todo mundo dizia: Lima, grava o bregão. E eu tô aí, hein? Só no brega gostoso. É, as gatinhas também deram em passear no meu carro hotel.

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2: 16:02.
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5: 4:21

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1: 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Cinecista. 16 horas e 49 minutos.

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2: 17 horas e 2 minutos.
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11: 17 horas e 25 minutos.

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3: 5h52.
4: Rapaz, queria convidar agora um amigo meu aqui no palco para cantar comigo essa música. O dono do bar já tá quase fechando. Meus amigos já foram embora e só ficou o chão de avião.
5: E aí, Campina? Seus amigos foram embora, mas eu vou ficar aqui com você.

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2: 18 horas e 1 minuto.
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1: 18 horas e 16 minutos.
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3: Cenecista. 18h33. 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
1: 19h04.
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3: 19 horas e 38 minutos.

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2: Cenecista. 20 horas e 9 minutos.
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6: 20:43.
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1: 8:54.